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4: 9:15.
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1: Nove e vinte e nove.
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4: 9:31.
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3: 9:44.

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1: Nove e 45.
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1: 10:29. 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
2: Opa, no clima especial do Dia dos Pais, fim de semana especial, hein? Já estamos chegando por aqui com Nação Sertaneja. Eu sou Evandro Filho e de presente pra você muita música bonita onde você estiver, em casa, no carro, no trabalho, no plantão. Simbora então, Marcos e Belucci.

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1: O ritmo de country beat, o maluco cowboy, pra fechar a primeira sequência de hoje. Tô sabendo que tem muito papai que é cowboy, que adora uma festa de peão, uma cavalgada, um rodeio, que gosta daquele chapéu e aquela camisa xadrez.
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0: 10:48. 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
1: De volta por aqui, agradecendo a audiência do Carlão Boiadeiro e todo o pessoal da Zona Rural deste fim de semana muito especial. Bora de música, Enzo Rabelo.

Namora, nova de Maiara e Maraísa, aquela sofrência que a gente curte, lembrando que ainda hoje tem cantinho caipira, hein? Mas agora eu vou tocar aquela com João Neto e Frederico.

0: Gilmar, pô.
1: Essa... Corações egoístas, Leandro e Romário com Ícaro Gilmar, fechando mais uma super sequência. Volto já já.
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0: 11:04.
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3: Oi, amores do rádio, aqui é o Evandro, que já está de volta bem no meio do seu rádio nessa programação especial do fim de semana, para quem tá trabalhando, para quem tá no plantão aí, para quem tá pelas rodovias da nossa região, muito obrigado pela carona. Admita, música boa, hein? A nova de Matheus e Cauã.
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1: É, meu Deus. Bandinha de Gilmar.
2: Mais uma vez.
1: Mais uma vez.

que estará em breve lá no Barretão, Panda com Iker e Gilmar, e a Guerra Diária Barretão tá chegando já no fim do mês aí, hein? Faltando poucas semanas. Agora, no Barretão vai ter Na Boca de uma Cowgirl, hein? Breno e Matheus com Rio Negro e Solimões.

0: o Esquema Malandro da Fabiana Souto, fechando mais uma sequência. Já já tem muito mais, é o fim de semana musical.
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1: Evandro Filho de volta no seu rádio com seu Nação Sertaneja, aquele som bem especial pra você, onde você estiver. E ó, agora é o Pedro Libe soltando a voz.

Leandro Sanches e Thiago, quem você não é, versão ao vivo. Um abraço pra Bia, curtindo o nosso programa. O Joaquim tá por aqui também, o Roberto, o Fábio, valeu pela audiência de todo mundo. Rapaziada, na nossa rede social aqui da rádio, hein? Agora tem Heitor e Murilo.

0: Henrique e Juliano, aquele romantismo que a gente gosta, fim de namoro, curtimos ainda Matheus Vargas com os Agroboy, Icris Gilmar cantando juntamente com Heitor e Murilo, e já já tem Cantinho Caipira.
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0: 11:35.
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2: Agora é hora de moda sertaneja, é hora do Cantinho Caipira. Eu sei que você estava esperando no seu fim de semana, hein? Aumenta o volume do radinho, tem Léo Canhoto e Robertinho.

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1: No Cantinho Caipira, Tião Carreira e Pardinho e a Rainha do Lar. Ouvimos ainda Cacique Pajé, Casinha Velha, Abel e Caim, Vou Deixar Esta Casa. Só modão pra você, é um fim de semana sempre especial. Tá de plantão aí, bom trabalho. Pra você que tava aí com o ouvido grudado no radinho, relembrando grandes momentos do passado, muito obrigado pelo carinho de sempre.
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0: sorriso, gente, muda tudo, principalmente a vibe onde você estiver, independentemente da energia que você estiver carregando ou do ambiente, tá bem? Lembra disso. Bora de Kaique Felipe.
1: Essa pergunta é difícil, hein?

Rufi do Mijeca do Nação Sertaneja. A gente segue juntinhos no clima do fim de semana, desejando aí um super feliz Dia dos Pais. E dá-lhe música, João Bosco e Vinícius.

0: Gregory Matheus.
1: Deus abençoe. Esse aqui é o som de Gregory Matheus com Max e Luan, Desproporcional, fechando Nação Sertaneja de hoje. Obrigado pela audiência, pela companhia, até a próxima, tchau, tchau.
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3: Meia-noite e 29.

0: 18:40.
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Obrigada, irmãos. Que honra, muito obrigada mais uma vez.

0: meia-noite e 55.
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0: Meia-noite e 56.

de vocês. Quero agradecer a todos vocês, obrigado pelo carinho, obrigado pela presença de vocês, tá? Nessa noite tão especial.

0: 1:08.
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0: 1h57.
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2: 1:59.
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7: Seja você muito bem-vindo e bem-vinda. A partir de agora, Classe A no ar para você. Eu, Érica Monteiro, convido você, ouvinte Classe A, para estar comigo nessa linda viagem pelo mundo da música. Para você que está aí de ouvidos colados no rádio, é uma alegria trazer a boa música aqui no nosso programa. Obrigada pelo carinho da audiência. O coração se enche de nostalgia quando a música transforma lembranças passadas em presentes vividos. E é hora de trazer as melhores memórias ao som da boa música. Hora de rememorar as melhores canções. E a gente dá início à nossa jornada musical. Boa música está aqui no Classe A.
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0: Chega junto com Classe A, onde a música de qualidade é selecionada para você. Mais sequências incríveis daqui a pouco aqui no Classe A. Siga na sintonia maravilhosa. Em instantes, estamos de volta para você.
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5: 2:16.
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0: Obrigada por sua audiência, estamos de volta e o Classe A continua com a melhor programação do rádio. O Classe A traz as mais belas canções para você recordar. E a gente continua esse momento único de boa música. Chegando agora mais um belo sucesso.
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0: Ouça comigo Classe A, um programa especial que traz o melhor do passado em forma de música. Venha sempre na melhor sintonia do rádio. O Classe A continua no ar com você. Vamos para uma breve pausa nesse momento e daqui a pouco a programação do Classe A continua para você.
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3: 2:37.
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6: Obrigada pela companhia. O Classe A está de volta para você. A cada nova sequência, o passado ressurge em forma de música. Clima emocionante aqui no Classe A. Vem agora mais um belo sucesso.
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0: De uma faixa para outra, a magia continua. A gente ouve agora mais um lindo sucesso. As canções que emocionam estão aqui no Classe A. E agora você ouve comigo mais essa.
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0: S.A., a excelência da música na sua rádio. A seguir, mergulharemos em sonoridades clássicas que marcaram épocas. Chegamos agora no nosso intervalo. Uma pequena pausa e o Classe A retorna com as mais belas canções.
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4: 12:55.
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0: Classe A e o mundo maravilhoso da música. As canções que marcaram época e tocaram corações, você ouve aqui no Classe A. Os clássicos eternos têm continuidade daqui a pouco, juntamente com Classe A.
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0: S.A. e o mundo extraordinário da música. A todo instante, a música nos transporta por caminhos repletos de memórias e molda novos sentidos no ritmo do Classe A. O Classe A está de volta daqui a pouquinho para você que está aí ligado e ligada com a gente.
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5: 3:12.
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0: Retornamos com Classe A, revivendo essa atmosfera cativante. Levante de boa música. Programa Classe A. Uma programação de fino trato. Classe A. O bom gosto em forma musical.
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0: sucessos continuam para você aqui no Classe A. Estamos juntos na melhor programação. Classe A e mais sucessos vem chegando.
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0: sucessos continuam aqui no Classe A. A seguir, mais lembranças em forma de música guardadas aqui no Classe A para você. Vamos para o nosso intervalo e em instantes mais sucessos.
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2: 15:28.
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4: Prazer ter você aqui no Classe A. A nossa jornada musical segue única. Canções que despertam os melhores sentidos. Esse é o Classe A com sua maravilhosa programação. Continue ligado e continue ligada. O Classe A e eu seguimos juntinhos com você.
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0: Obrigado. Há muito tempo atrás, numa galáxia muito, muito longe, havia uma banda chamada Aborto Elétrico. Essa banda se separou e as canções deles acabaram divididas entre nós e a Legião. E essas três últimas músicas que a gente vai tocar são as músicas que nos couberam do espólio do Aborto Elétrico. Isso aqui se chama Fátima.
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0: E a gente chegou no final da nossa edição do Classe A de hoje. Foi uma alegria imensa estar com você por aqui. Lembranças e grandes emoções se misturam aqui ao som da boa música. Muito obrigada pelo carinho da sua companhia. E a gente finaliza por hoje a nossa programação. No próximo programa, eu, Érica Monteiro, te aguardo por aqui mais uma vez. Super beijo e siga nessa sintonia de bom gosto.
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6: 4 e 4.

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0: vocês são maravilhosos. Amamos vocês. Sem vocês não seríamos ninguém. Tudo de bom pra vocês, obrigado mesmo. Muitíssimo obrigado pela presença de todos. Obrigado, Brasil. Obrigado, gente, pelo carinho.
1: Galera, obrigado mesmo pelo carinho de vocês, por tudo que vocês fazem por nós. Obrigado de coração. Obrigado, Deus, por esse momento maravilhoso que vive na nossa carreira. Tanto no momento pessoal como profissional. E vocês são responsáveis por isso. Obrigado mesmo de coração, tá? Deus abençoe todo mundo e até outro dia, se Deus quiser. Obrigado, galera!
0: Obrigado, gente! Obrigado às famílias, os amigos também.

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3: 6:33.
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4: 6:48.

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9: 719.

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3: 7:37.

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1: 7h59.
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0: 8:03.
2: Sucesso, Jean Giovanni, Bruno Marrone.

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4: 8:14.

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0: 8:29.
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6: 8:33.

0: 8:42.
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2: 8:57.
3: Bom dia. Aqui quem tá chegando é o Kaique Freitas neste domingão. Feliz Dia dos Pais para todo mundo que tá ouvindo aí, sintonizado com a gente aqui na Melhor, na 98,3. Tá chegando para você aí, pessoal, um programa top de linha, que é o programa Talentos da Terra. Já os violeiros já vai começar, então já prepara aí, pega o seu radinho, coloca no canto, coloca o suquinho de maracujá no jeito, já pra gente se organizar, porque hoje é o Dia dos Papais, né? A gente tem que hoje comemorar esse dia tão importante aí, certo? Pra começar, a gente já vai aí agradecer aí aos nossos patrocinadores, né? Que é o Carvão Global e Lobo Guará, Bazar Mercearia Alves, Casa Nova Materiais para Construções, The Alves Auto Center, Dr. Gustavo, Ferradista MB, Mercearia Duarte, Sacolão do Delso, Sementes Germimax e Tenente Carlos, que é o nosso apoio aí cultural. Positivo, pessoal. Hoje nós temos aí umas coisinhas um pouquinho diferentes. Nós estamos aqui até com o Cicinho. Fala com nós aí, Cicinho. Dá um alô pra galera aí. Deixa eu ligar de cá.
4: Os ouvintes da Cidade FM, meu bom dia. Chegamos aqui um pouquinho mais cedo pra organizar. Mais cedo não, que é pra nós começar agora 9 horas, né? Mas até nós organizar, atrasa um pouquinho. Mas nós vamos ver se nós não começamos muito tarde hoje, não, né? E deve vir muita gente aí no auditório prestigiar a gente também, né? Nós vamos ter uns prêmios, né, Caio?
3: Hoje vai ter chuva de prêmio aqui, então pra você que tá ligadinho, quer participar com a gente, hoje nós temos um cavalo branco pra sortear, oferecimento do supermercado Mais Você. Temos também aí um kit churrasco, oferecimento Vilalvo Construções e Vilalvo Turismo, né? A nossa querida Vai Voando aí. Temos também hoje uma caixa de som lá do Felipe Agacel, ali próximo no antigo Cabeção, né? Que o pessoal fala. Temos também um quilo de carne lá do meu amigo Wellington. Hoje então nós estamos recheados de prêmio, né? Isso aí, Cicinho.
4: E nós vamos estar sorteando o pessoal do auditório e também alguns ouvintes te dando os nomes, que estiver acompanhando o programa, às vezes até de casa mesmo pode ganhar alguma coisa, né, Caíque?
3: Positivo, para quem quiser participar é simples, é só ligar aqui no nosso telefone, é o 3281-5800, ou também pode estar mandando mensagem aqui no nosso WhatsApp. Pra gente começar a fazer jus ao nome, né, desse programa maravilhoso Talentos da Terra, vamos começar aí com Wilson e Vandinho, Braço de Minha Terra. Essa moda apaixonada demais. Agora são 9 horas em ponto. Hoje é o nosso dominguinho, Dia dos Pais. Um abraço.

É isso aí, Cabral Medeiro não é só ter escândalo, você também ouviu aí, e o Sivandinho, braço de minha terra. Essas modas apaixonadas demais. Manda um abraço lá pro meu amigo Agostinho, lá do Morada Nova, né? Pro meu amigo Tonhão da Sanfona e também pro meu amigo Eduardo, tá ali na rodagem da empresa que entrega. Abração, Eduardo. Chegando pra você agora, Felipe Falcão, Paixão pra Mais de Mês.

0: isso aí, acaba de passar pra você. Trio Parada Dura, Espinho na Cama. Teve também pra você nesse bloco Wilson e Vandinho, Braço de Minha Terra, Cabral Medeiros, Não É Só Triscano, Felipe Falcão, Paixão pra Mais de Mês. É isso aí, já já eu volto com você que tá ligadinho na 98,3.
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11: 9:15.
12: Bom dia, Kaique, beleza? Tô ligadinho aqui na rádio. Toca aí pra mim, Rick Renner, Continental, filha. E eu quero estar participando do sorteio aí também, do sorteio que tiver aí, cavalo branco, kit churrasco.
0: Esse aí, meu amigão Eduardo, participando com a gente aqui, claro, é pra já, você vai participar da gente, com a gente aqui, claro, aí do nosso sorteio, né? Pessoal, pra quem não sabe, a gente tá fazendo alguns sorteios aí, tá? Hoje, quem quiser participar é fácil. É só ligar pra cá, ligadinho, ficar ligadinho do começo ao fim do programa, tá? Não esquecer que a gente vai estar te ligando, entrando em contato. Então manda mensagem pra gente aqui no WhatsApp, então é a melhor forma, tá? Pra gente entrar em contato e avisar que você ganhou, tá bom? Sempre fique ligadinho com a gente, do começo ao fim do programa, pra vocês participarem, tá bom? Chegando pra você então, Rick Renner, filha, que é o pedido aí do nosso amigo Eduardo.

Manda um grande abraço também pro meu tio aí, o Baiano Percurso, esse é o maior percussionista do Brasil, né? Um abraço aí, meu tio, tamo junto, viu? É isso aí, é o JN Serralheria.

É isso aí, Rick Renner, filha. 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

0: Chegando aí pra você agora, Felipe Falcão, Grito de Amor. Esse é o pedido da minha amiga Adriângela. Um abraço, minha amiga. Muito obrigado pela participação e pela audiência.
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É isso aí, Felipe Falcão, um grito de amor. Essa moda apaixonada demais. Tô chegando também pra você aí, João Mineiro e Marciano, minha serenata. 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E esse não podendo esquecer também é um pedido do meu amigo Agostinho. Um abraço, viu? Muito obrigado pela sintonia.

0: senhora.
1: Um abraço pra minha amiga Rosa Maria, tá sintonizada com a gente aqui também. Um abraço também pra Elivaine. Alô, meu amigo Lindomar. Alô, Mara. Um abraço pra todos vocês. Alô, meu amigo William, Álvaro do Café Mais Sabor. Um abraço.

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4: É isso aí, pessoal, estamos chegando no finalzinho de mais um bloco e as expectativas já estão como? Já estão naquele jeito. É, eu já vou mandar um abraço também pro meu amigo Cicinho, que já tá do outro lado lá. Cicinho, já prepara aí que eu vou te chamar aí pra gente fazer um teste. Deixa eu ligar pra ver se o Cicinho já tá atento lá. Fala comigo, Cicinho. Alô, Cicinho? Ainda não tá na espreita não, mas o pessoal já tá se organizando lá, pessoal, pra já já a gente tá fazendo o melhor da programação aí, que é o Talentos da Terra, esse programa top de linha que todo mundo gosta. É, infelizmente não vou estar conseguindo atender todos os pedidos, né, o pessoal pedindo música aí, quero agradecer a participação de cada um, porque agora, felizmente, né, felizmente, a gente agora vai ter os nossos cantores ao vivo, que é os Talentos da Terra, os nossos violeiros, já estão com os instrumentos todos afinados ali já, pra gente voltar já com o estilo, com aquela moda de viola que a gente gosta. Já, desde já, quero estar desejando um feliz dia dos pais para todo mundo, para todos os pais, para as mamães que também são papais, né? Um abraço para todos vocês. Tem um pessoal aqui também que eu tinha notado, estava até esquecendo. Mandar um abraço para minha amiga Maria das Dores, que ela ofereceu aí a programação para o Jerônimo, para o amigo dela Edilson e também para o Zé Candinho. Um abraço para todos vocês, pessoal. Lembrando que hoje nós temos um sorteio aí, tá? Um sorteio não, vários sorteios. Hoje nós temos um kit churrasco, temos um uísque, hoje temos também carne, temos caixa de cerveja. Hoje essa programação é inteiramente de vocês. Então já cadastra seu papai, já chama o seu papai para participar, chama ele pro rádio, vem ouvir a 98,3. Tá bom, pessoal? E ó, lembrando, a regra para participar do sorteio é simples, só ficar atento ao rádio. Ganhou? A gente vai anunciar o nome do ganhador. Assim que você ganhar, você tem que estar ligando pra gente pra confirmar e levar o prêmio. É isso aí. Então vamos pra Liu e Léo, Aliança de Noivado, e a gente já volta com os Talentos da Terra lá do outro lado. Então simbora!

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0: Até ali eu levo saudade da minha terra, que moda apaixonada demais. Manda um abraço à minha amiga Maria. Alô, Maria. Vou fazer um teste agora lá no Estúdio 2, ver se a galerinha do Talentos da Terra já tá pronta. Então vamos lá. Alô, Cicinho, fala comigo. Tá ouvindo?
1: Alô, Kiki. Agora saiu?
0: Agora saiu. Agora aí. Tá, rapaz, agora tá bacana, viu?
1: Tava faltando um pouquinho de volume só aí.
0: Né? Só um pouquinho de volume. É só um...
1: Nós vamos acertar e vai ficar chique.
0: Já era só um probleminha técnico, né? Aí, ué. E aí, o que você me fala do retorno? Como é que tá aí a comunicação? Tá
1: perfeito.
0: Melhorou, né?
1: Tô ouvindo só de um lado, pra mim ouvir o pessoal também do outro ouvido, né?
0: Rapaz do céu.
1: E a caixinha de som também vai ajudar muito aqui, vai ficar
0: mesmo?
1: Bom demais.
0: Rapaz, eu e o Cicinho hoje nós fez o trem acontecer, né, Cicinho?
1: Já tá gambiarra, mas gambiarra boa.
0: É gambiarra boa, hoje o trem vai ficar bom.
1: Termina aí que nós já começa. Chegou então, aí, já tá chegando aí, já cantor por aqui, agora mesmo nós vamos fazer a festa.
0: Então, positivo, Cicinho, já eu te chamo aí, fica ligadinho, viu?

0: que passasse as músicas aí, cantasse meu velho pai.
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3: 9:33.
4: É isso aí, de volta com você aqui nas programações da Cidade FM 98,3. Vamos dar uma olhada lá no Estúdio 2, vamos ver se os talentos da terra já tá no jeito. Alô, Cicinho?
5: Alô, Caio.
4: Já tá ouvindo?
5: Tamo que vem, vamos tocar o barco, né?
4: Então vamos então começar com mais uma programação, né? É com muita alegria que eu chego para fazer companhia em mais um domingo, trazendo o melhor da nossa música e valorizando os artistas da nossa terra. Está começando agora o Talentos da Terra. Eu sou Kaique Freitas e a partir de agora convido você para viver momentos de muita música, cultura, emoção e boas histórias. 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Fala com nós aí, Cicinho, como é que tá aí as emoções? Alô, Cicinho? Alô, Cicinho? Alô, Cicinho? Alô, Cicinho, fala daí.
5: Alô, chegou?
4: Chegou, agora chegou.
5: Era um contactozinho aqui no microfone, agora deu certo. Eu não pode ficar pegando o microfone também, não. Valeu, então. Vamos começando aqui com o pé direito e o esquerdo também, né? Claro, nesse domingão gostoso. Meu bom dia. E parabenizar todos os pais pelo Dia dos Pais, né? Do Brasil inteiro, todo mundo que estiver ouvindo a gente, na região, pela internet, que nós vamos até no outro país aí com essa internet. Hoje é muito fácil, né? Com essas redes sociais. E para começar, a nossa dupla hoje, os fazendeiros do Chapéu Grande. Oh! A Laura, tenente, para dar bom dia. Chega aí.
6: Coitado.
5: Chega
6: não, aí. Mas vai ter que falar que tem fazenda mesmo.
7: É só positivo.
6: Mas às vezes um dia não vamos ter, né?
5: Então, mas o povo fala, deixa eu falar, né? É isso aí. Mas eu quero tomar posse dessa fazenda, viu? Ouvintes do programa Talentos da Terra, queira aceitar de coração o sincero e cordial bom dia do tenente Carlos.
8: E aos ouvintes da Cidade FM, bom dia do Alaur.
5: Alaur, primeiramente agradecer a Deus por esse dia maravilhoso e desejar um feliz Dia dos Pais para todos os pais. Que Deus derrame muitas bênçãos em suas vidas, na vida de todos os pais, muita saúde, muita paz, muita prosperidade e tudo de bom em suas vidas. E aí, é muito importante a gente valorizar os pais, né? Então, se nós somos hoje, graças aos nossos pais, a nossa mãe, ao nosso pai, que nos deu essa formação, essa boa criação. Tá saindo aí, meu amigo Kaique?
4: Positivo, tá saindo aqui.
5: Tá saindo? E agora? Onde eu tô falando? Tá saindo?
4: Positivo, tá saindo também.
5: Cantor dos palcos chegou agora aí. Vai também pro Zé Marroa. Alô, Ivo Violeiro, Valmiro.

0: Homem Elástico, Osmar da Panificadora Tradição, Osmar Lambreta, Vinícius Tapeceiro, alô Luizão Tapeceiro e meu grande amigo Zé Luiz da Farmácia. É isso aí, né, Laura?
1: É isso aí. Tenente, vamos começar com a música, atendendo um pedido de um grande amigo nosso, é o JS.
0: JS, meu grande amigo.
1: Todo domingo está nos ouvindo. Ele quer que canto para ele a Estrela de Ouro.
0: Estrela de Ouro.
1: Estrela de Ouro. Aí aproveitar e mandar também para minha sobrinha, que gosta muito, a Neuza. Mandar para o Vasco, meu primo lá no Rio Bonito, que gosta também da música. É. O Valdir lá do bar. O Nadir do Toyota. O Duda lá na Água Azul. E o Afrânio.
0: Afrânio, exatamente. E também lá pro Valdir do bar. Não é? O Valdir do bar está sintonizado. Olha o William aí, ó, da casa de Carlos Aliança, tá aí, sintonizado com a gente aí. Né? É isso aí.
1: É isso aí. A música é Estrela de Ouro.

Ó, oh, modão, vamos começar. É? Tá fiado, né? Tá ensaiadinho, né? Mandar um abração, até temos aí já a presença do Tininha, a Natália também tá visitando a gente, o William, da Casa de Carne, já que chegou cedo, e o pessoal tá chegando aí.

0: Joripe acabou de chegar, Vanderlei, Zé Maurício também já tá por aí. E nós vamos tocando o programa. Se Deus quiser, vai ter muita gente para cantar aqui hoje. Mandar um abração também lá pra Badia, Dona Maria, o Cadu. Badia, vem para cá também, que vai ajudando o pessoal que também na hora do sorteio depois. Vamos mandar um abração pro Tonico da Semig, o Mané, também pro Marcion, Dr. Moacir, Mauro e o Maurício, todos os irmãos Cachoeira, né? E também lá pro Lindomar, a Josirene lá no Brilhante, o Chutinho, o Tião Arueira, e também pro Ildeu, mas a Dalva, e também a Badia, a Dona Maria, já falei, vai pro Misael, também Misael Júnior, a Valéria, e vai também pro Rafael, o Rominho, e lá pro Zé Divino lá do bar, para Nil, e também para todos, Zé Vicente, irmão do Chitão, mas a Maria Dalva, e também o Mané Tucano lá na São Domingos, a Elane, o Noé, o Jean, todos lá na São Domingos, e o Carlos do Chapéu também, que tá sempre ouvindo a gente. Fala mais um pouco aí.
1: Oh, é isso aí, Cici, falou bonito. Mandar um alô especial pro povoado Brilhante. Alô, Brilhante. Alô, André, alô, Quênia, Luizinho do Ló e Chiquinha, meus grandes amigos. Vai também pro povoado Bálsamo, pro assentamento da fazenda São Domingos. Vai pro meu amigo Cezão Carteiro. Alô, Cezão Carteiro. Alô, Robinho Boca Mole. Vai também pro Odair do Paineiras. Vai também lá pro Gasparino. Alô, Almeida. Gasparino, cantor dos bons. Ó, estamos aguardando você aqui, Gasparino, para cantar com a gente aqui. E vai também pro meu amigo Goiaca. Alô, Goiaca Lateiro, funileiro lá no município de Monte Alegre de Minas. Um abraço para você, Goiaca.
2: Tenente, essa música aqui próxima agora também, nós vamos mandar ela pro Beat, que tá cobrando, que nós não tá mandando música para ele.
1: O Beat do Bastião Miguel?
2: É o Beat do Bastião Miguel.
1: O Bastião Miguel era muito amigo do
2: Ernesto
1: Cavaceiro, meu pai.
2: E mandar pro Tião Fusaca, e mandar para todos que tiveram.
1: E o Tião Fusaca é brabo, hein? Você sabe disso? Se você esquecer o nome dele aqui de domingo, eu puxo a orelha depois. Rapaz, o homem é brabo. Eu falo, você esqueceu de mim. Então. É isso aí, Tião Fusaca.
2: Então a próxima agora vai ser... Deu certo, é isso? Sim.
1: Ó,
2: Oh. Ah, é. Tá zoando.
1: É. Baixa um pouquinho. Oh, a porta do mundo?
2: É.
1: Rapaz do céu.
2: Agora regulou.
1: Regulou? Regulou o som aí, Cici?
2: Agora ficou

0: Vamos mandar um abração lá também pro Ricardo do Zé do Trio. O Ricardo também tá sempre ligado. Paizão, né, paizão? Também pro Divino Barão. E o Gaspar, mas é Lenice. Gaspar, cantor dos bons, né? Que canta muito também. Pra vir pra cá ajudar nós. O Leoncinho, mais o Verãozinho. Também vai pro Divinão Borracheiro, mais a Marisa. E o Auripim do Contrabaixo. Fernando Teodoro. Álvaro do Café Mais Sabor. Vai também pro Solemar, mais o Valdeci lá da loja. E o Onésio, mais a Silva, o Arthur, o Enzo. E também pro Cláudio, mais a Cloranei. Cláudio lá da prefeitura, Cloranei lá do escritório. Misael, já falei, mais a Valéria. Vai também pro Reginaldo, a Luzia Aparecida lá na Muliana. Pro João da Vazante também.
1: Ô, oh, rapaz, você falou o nome de um cara aí que é apaixonado demais.
0: Ah, ele tá João sempre ligado. Tá sempre ligado.
1: Ele que fala que chega até a rupiar quando ele escuta esse cantando
0: aí. E deve tá com a latinha na mão essa hora, cara.
1: Eu já tá.
0: Ah, que rapaz, isso. Rapaz,
1: aquilo é igual. Desse, aquilo, né? É igual nós, gosta de uma latinha.
0: É dia dos pais, tem que
1: dia dos pais, né?
0: É.
1: E aproveitar mais uma vez e mandar um abraço muito especial para todos os pais. Que Deus derrame muitas bênçãos em suas vidas, dando-lhe saúde, força, reforço, proteção, muita prosperidade. É isso aí que nós desejamos a todos os pais. Aproveitar também e mandar um alô especial para o Tonhão Sanfoneiro, lá no município de Uberlândia, para os mecânicos, meus amigos, o John e o Juninho. Vai lá para a Ponte Quinca Mariano. Alô Zum, cantor dos bons, tá lá. Alô Abadir Garrucho e Eliane. Alô Machadinho e Rosiane. E também aqui em Tupaciguara para o Divino da Celina Modas. E vai também para o Célio, meu primo, vizinho aqui da rádio. Vai também para o Solemar e Marcos Vinícius, lá na Top Móveis. Vai para minha amiga Rosa. Alô, Rosinha! E meus amigos, Guaíra, Rosa e Guaíra, Guaíra e família, todo mundo sintonizado com o programa Talentos da Terra. Vai para o Daniel Carvalho e vai também lá para a Nega e popular, o Rosmar e a popular Nega, lá na Avenida Minas Gerais, os vizinhos lá da minha sogra, Dona Marta. É isso aí, né, Laura? Vamos mandar mais um modão, né?
2: O que você quer fazer agora? Toalha branca?
1: Toalha branca. Ei, Laura. Você vê a gente mais que gosta dessa música, viu? Essa música, ela é uma música, assim, apaixonada. Apaixonada, né? Vai chorar não, viu, Cicinha? Ah, agora vamos mandar uma do Gini Geno aqui, nós vamos fazer meio chorada aqui, viu?
0: Aí e o Gini Geno canta meio chorada.
1: Meio chorada.
0: Cigano lá apaixonado.
1: Apaixonado.
0: E a ciganada gosta do Gini Geno.
1: Gosta. E nós, nós somos apaixonados também, então...
0: É mandar lá pros filhos de Minas, né?
1: Mas é meio ciganado também.
0: Divino... É?
2: Mas é meio ciganado.
0: É, meio ciganado. Não, é. O Brasil é uma mistura de gente.
1: Você sabia que essa ciganada aqui, Tupaciguara, eu conheço essa galera toda aí, né?
0: Certo.
1: É, a turma toda era amigo do meu pai. É. Meu pai tinha uns pastos por aqui, ó. E às vezes acampava por aqui, colocava os animais. Então, assim, essa galera toda aí...
0: É, e eles são um cigano que não viaja tanto, né? É, os ciganos que não viajam tanto, eles ficam...

0: mais localizado aqui, né? Não sou assim, muito viajante, não. Que é o
1: Canarinho Prisioneiro. Chega,
2: João.
1: Só o menino, você toca?
2: Não. Depois nós vemos aí, nós vamos fazer aí, tá? Nós vamos ver aí. Tá?
1: Fica bonito demais, fazer uma
2: conta leve. O tenente.
3: Essa música lá, pô, o meu cunhado tá aí, dá uma da
2: tá aí,
3: minha
2: irmã.
3: Tá
2: no ar,
3: né? Tá lá, nos ouvindo, tá?
2: Tá no ar, Vanderlei.
3: A música é? Toalha Branca?
2: Toalha, não, é Toalha Branca, do Genigeno. É isso mesmo.

0: Aí, aí. Chegando mais gente aí, ó. Zé Mariano, mas a Sibeli já tá por aí também. E também o Léo, mas o Paulinho, pra fazer os modão bonito aí pra nós. Mandar um abração lá pro Paulinho, mas aí o Zete, o Marcinho da Ferrarista, o Vinícius da Peceiro, mas aí Nilva, o Luizão, mas a Ana e o Zé Luiz da farmácia também. Vai também pro Paulinho, o Paulinho e o Léo já está aqui, sempre a gente manda pra ele, está na lista aqui. E vai pro Valdeci, a esposa, o seu Dorico, e também o Remisson, o Guimar, o Humberto, o William Barbosa, e também o Darlan. E o Fábio Rodrigo e mais a Fabrícia lá no Alto da Serra. E também vai pro Fabinho da Fazenda Sete Abelhas, Osmar da Panificadora Tradição, o Gabriel e a esposa lá do Del Rey, também pro Nilvaldo do Armazém Rosa, e também o Guimarães lá na Fazenda Carro Velho, e a Cida do Praiano, mais o Márcio também. Então vamos lá, Tanete, mais um pouco, gente.
1: Vou aproveitar aqui e mandar um alô especial também, pro Joaquim, cunhado do saudoso Zé Pretinho, vai pro Delanos Bar, Valdir do Bar, Zé Divino do Bar, Paraíba do Bar, vai pro casal de amigos Bilon e Eda, vai pra Lúcia, pra Nogair, lá no bairro São Cristóvão, pro Sidmiro, Fazenda Mato Grosso, e pro Roberto Barbudo. Alô, Roberto, meu amigo. Roberto foi caminhoneiro durante muitos anos, Roberto Barbudo. Um abraço pra você, Roberto. É isso aí, né, Laura?

0: Já deu umas 32 parmas, já tá começando a melhorar. Até o Paulinho Barulhento chegou aqui já. O Paulinho tá empolgado. Trouxe uma garrafinha aqui, mas pior que ele foi destampar, ela perdeu a metade. Ô, Kaique, faz um bloquinho de comercial pra nós. Depois nós voltamos já.
1: Essência, sim, muito obrigado a vocês aí que tá aí na sintonia. Manda um abraço aí pra Luzia Helena. Então simbora, a gente vai passar uns comerciais, já a gente tá de volta com você que tá aí ligadinho com a gente.
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0: 10:09.
1: De volta com você aqui na melhor sintonia na 98,3. E hoje eu tô com uma visita muito especial aqui nos nossos estúdios. Fala comigo, Natália Vieira.
2: Tamo junto, Kaique. Um abraço, meu querido.
1: Como é que tá por aí?
2: Bom demais na conta.
1: Vem cantar umas modas pra nós hoje ou não?
2: Que é isso aí?
1: Sim, hein?
2: Vem cá parabenizar os nossos talentos da terra, né? Daqui a pouquinho eu vou lá e faço uma palhinha com eles lá.
1: Com certeza, né? Vamos estar esperando aqui. 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Só não pode se esquecer de ficar ligadinho com a gente até o final da programação, porque caso você seja contemplado, eu vou anunciar aqui no rádio, você precisa me ligar, porque senão a gente vai estar passando o prêmio pra outro, tá bom? Vamos olhar lá no Estúdio 2, como é que tá por lá. Alô, meu amigo Cicinho, como é que tá por aí? Fala com nós.
3: Tranquilo, Caio, vamos lá, né, tocando o barco daqui, né?
1: É isso aí, toca daí.
3: Eu vou fazer umas modas, depois eu faço um bloquinho falado aqui, que agora o comercial já foi maior, né?
1: Positivo.
3: Depois nós faz um bloquinho falado aqui.
1: É isso aí, tá com você aí, viu?
4: Valeu, bom dia pra você, José Mariano. Eu vou aproveitar, sabe, que eu pegar uma caroninha aqui, porque senão eu esqueço de lembrar. Viu, Tenente? É só um tiaginho aqui, sabe? Ele tava cantando aqui, o céu chorou por mim. E eu falando pro compadre Quinca, assim, o compadre, você lembra do casamento que nós assistimos semana passada? Vai, lembra, semana passada. Pois é, do Quinca mais o Priscida. Você sabe que a noiva tá lá no hospital. E o rapaz, o noivo, tá no cemitério. Sua credo, compadre do céu, o que que aconteceu? Não, compadre, não aconteceu nada não, porque ela é enfermeira. E o noivo dela é coveiro, trabalha no cemitério, tá tudo bem.
5: Boa, boa, essa foi boa.
1: Tenente, vai mais um modão, né?
5: Vai
1: mais
5: um modão.
1: Tem muita gente pra cantar aí, chega aí.
5: Ô, Zé Mariano, toda vez já surpreende a gente aqui com uma piada diferente, viu? Então a mulher era enfermeira, tinha que estar no hospital. E o marido dela estava no cemitério porque era coveiro, tá tudo certo.
4: Você sabia que eu já fui coveiro?
5: Olha!
4: Já fui coveiro, era vendedor de couve na rua. Eu plantava as couve e vendia as couve.
5: Aí você gritava.
4: Couve, muito
5: usado. Vai lá, Raimundo. Vai lá. Bom da noite.

0: É o programa Talentos da Terra, diretamente da nossa garagem. Fazer mais um bloquinho curto aqui. 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Abraço para o Armando, a Cátia e toda a equipe lá. Agora vamos mais um modão, né? Que tem muita gente para cantar. O tenente vai fazer uma com o
1: Vanderlei. Ô, Vanderlei. Ô, Vanderlei Lavador, vem cá, ué.
0: Vamos revezando aí.
1: Deixa eu falar. Eu fiquei doente uns 15 dias com a sinusite brava, uma gripe violenta. Mas eu não recuso um convite seu, não, que é uma honra
2: cantar. Ah, vamos cantar uma rapidinha, porque a turma hoje tá grande aí, gente. Aproveitar e falar meu bom dia aqui, gente. Deixar minha gratidão, hein? Porque amanhã é um absurdo, quando não torna passar. Então eu vou valorizar hoje o Dia dos Pais, né? Deus veja aí muito amor, muita paz, muita alegria nesse dia aí, que Deus possa estar nos abençoando, nos protegendo dentro desse caminho de luz, né? Que possamos viver hoje como se fosse o último dia, né, Tenê? Daí um sábado amanhã. Que Deus possa proteger a todos aí com muita alegria, né, Paulinho?
1: E aproveitar, né, mandar um abraço especial para os pais. Hoje, um dia muito especial, dia dos pais. Todo dia é dia dos pais, a verdade é essa. Mas instituiu esse dia para a gente ter mais reflexões, né? Então, a todos os pais, muita saúde, muita paz, prosperidade, muita sabedoria e tudo de bom em suas vidas. É isso aí, né, Vanderlei?
2: É verdade. Vamos cantar aqui porque a fila tá grande.
1: Tá grande, tá grande.
2: Pode soltar. Pimenta seca que eu trouxe.

0: Pimenta Seco.
1: Eita, quem
2: é o programa Talentos da Terra, gente, aqui diretamente da nossa garagem. Fazer mais um comercialzinho rápido aqui. 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Abraço para o Gilberto, Eduardo e toda a equipe. E vou mandar um abração também aqui para o Tião Fusaco, o Cezão, o Chico e o Zé Cambite, mais o Divino, Delar. Também para o Afrânio, mais a Márcia. O Robinho Bocamole. Também pro Robinho Vaqueiro, mais a Marta, a esposa dele. Bacuri, mais a Érica, o Azulão, lá na Boa Vista. Elcio do Açougue e a Simone. E também o Douglas, mais o Ira. O Ira tá aqui visitando a gente. O Douglas também lá na Casa de Carne. Vartão Carreiro. Vai pro Valdivino, irmão dele, a Vera, o Marcelo, o Guilherme. E também o Marcelo da Elo, lá da Terraplanagem. O Bom Paulino, o Macarrão. Também pro Cezão do Correio. Cezão do Táxi, o Dutra.
3: Mandou zoom pro zoom que tá aí.
2: E o Valdir, lá do Morada Nova. Também pro Duda, lá na Água Azul. E tamo aí com a presença também do Paulinho, mas o Léo, que daqui a pouquinho vai cantar. Preto da Padaria chegou por aí também. Vai dar uma loira.
4: Verdade, é minha última participação no programa hoje, tá? Certo. Só reforçar aqui, desejar a todos os pais um feliz dia dos pais, que Deus derrame muitas bênçãos sobre todos vocês, muita saúde, muita paz, muita prosperidade e tudo de bom em suas vidas. Então vou fazer a última apresentação aqui hoje, com Zé Maurício, atendendo a vários pedidos.

0: vai ser a música chamada Mala Amarela. E vai lá pro Degmar e pra Célia, na cidade de Brasília, Distrito Federal.
1: Ouvir nós pela internet lá, né?
0: Tá lá, lá. Pela internet.
1: É isso que eu falo, nós vamos longe. Graças a redes sociais.
2: Bom dia, Zé Maurício. Vou tirar a poeira dessa
1: mala. Olá.
2: Olá, Tené. Olá. Olá.

0: Deus, obrigado.
1: Programa Talento da Terra.
2: Como é que é? Pra não passar fome, a mala eu comi.
1: Não, mas não comi.
3: Ei, não.
1: Chega aí, cara.
3: Rapaz, acabou de chegar pra nós aqui. Você não tem noção o que é, não, Cecília?
2: Rapaz, sabe?
3: Três bacaxizão pra nós sortear aqui.
1: Também, ué. É tudo é junto pra comer com o almoço.
3: Com certeza. Já
1: fazer um suco.
3: Parte no meio, joga uma 51.
1: Ué, joga uma vodka dentro dele.
3: Pensa se não é negócio.
1: Faz uma salada.
3: Já é negócio.
1: Tem muita opção. Assa junto com o churrasco.
3: Já fica bom.
1: Todo jeito ele vai. Chega aí, fala um pouquinho.
3: Passando aqui para lembrar o pessoal, né, que nós teremos aí os sorteios hoje, supermercado mais você, né, que é, hoje nós temos um Easter, sabia disso, assim, nós temos um Easter hoje, Cavalo Branco, hoje aí para sortear entre o pessoal que tá aqui, hoje na garagem, os violeiros, depois pegar o nome de todo mundo pra gente colocar no sorteio lá, pra ninguém ficar de fora.
2: Primeira vez?
3: Então terão mais vezes, pode ter certeza, viu, todo mundo aqui vai... Hoje vai participar. Teremos esse uísque, hoje que é oferecimento do supermercado, mas você manda um abraço lá pro meu parceiro Hugo. Temos um kit churrasco também com a picanha inclusa, lá da Vilalvo Turismo, Vilalvo Construções. Teremos também uma caixa de cerveja, que é oferecimento do Dilson do Açougue.
1: Dilson do
3: Açougue também. Teremos uma caixinha de som, pessoal, escutar a Cidade FM. Melhor, mas né, em formato de G lá do Felipe. Teremos também da HM Carnes Especializada, lá do Jardim Europa, meu parceiro Elton e Matheus. Teremos também 1 quilo de contrafilé pra sortear pra galera. Vai ter trem.
1: E 3 abacaxi também.
3: E 3 abacaxi agora, o Laurzão trouxe pra nós.

0: esquecendo da cartilha. Isso aí é pra tirar a ressaca.
1: Não pode esquecer, não. Isso aqui é o
0: principal. É. Ô, compadre, chama a companheira lá, então.
2: Você vai fazer o seu. Ô, vamos chamar a Cibele aqui pra nós interpretar.
0: Nós vamos tocando barco pra dele aí. Daqui a pouco você canta mais com o Zé Maurício ou com quem for. Eu vou poder ele cantar, que ele chegou um pouquinho mais cedo. E o compadre vai fazer a Cibele mais o Zé Mariano. Chega aí, Cibele, dá uma olhinha.
3: Meu bom dia da Cibele e meu abraço para todos os ouvintes. Também desejar um feliz dia dos pais para todos que estão aqui, para os ouvintes também. E mandar um alô para cada um dos das minhas amigas. Seu Gaspar mais a Lenice, Medeiros mais a Maria Luísa, seu Sidmiro mais a Lindalva, o Walter mais a Nilzanja. E um abraço para todos.
2: Pois aí, já completando o que ela já falou aí, né, também lá pro Mineiro, Massador de Cavalo Brabo, também o Juscelino, mais a Eva, e a família lá, tem 4 meninos, e mais a sobrinha dele. E nós queremos mandar os parabéns pro neto da Lindalva, mais o Sidmiro, tá completando os anos hoje. Hoje tá fazendo um ano certinho do aniversário dele do ano passado.
4: Bom, hein?
2: É.
4: E você sabe de uma coisa, você falou um cavalo brabo? Agora um trem que não tem jeito de manso, é cavalo manso, que já é manso.
2: Já é manso mesmo, já não tem jeito
4: de natureza, né?
2: Então, Bruno, vai cantar um parabéns aqui.

0: eu esqueci.
1: Eva!
0: E da dona Lindarva. Eu sabia que o Sidmir mais Lindarva é avô do neto dele?
2: Viva também.
0: Então nós vamos mandar essa moda aqui oferecer para todos os ouvintes que tá escutando nós em casa. Pra Teia que tá aqui também, já pessoal que chegou já tá tudo aqui, né, compadre? Esse também não vai começar com Coração da Pátria. Põe sentido.
3: Você, a minha.
0: Ai, ai, ai. Grava aí pra nós, compadre.

0: Boa demais! É, Dona Mariana e a Sibeli. Um abração lá pro Vilmar, da Dona Maria, e o Tonho do Tenente lá no Gordura, o Zé Horácio. Também pro Delino, mais a Genice. Delino já melhorou, Tiori? Como é que tá o Delino? Delino melhorou um pouco, seu irmão? É, ele gosta demais de acompanhar a gente. Um abração, Delino. Boas recuperações pra você voltar pra cá. Também pro Wesley, fotógrafo. Vai também pro Beleza, mais a Dona Irene. Vai lá pro Rubervon, o Hernani, a Dona Catarina. Também o Afonso da Patrola, mais a esposa. Gustinho do Ideal. O Gustinho Barbeiro, mais a Creuza. O Cláudio, mais a Thelma. Deirão dos Paineiras. E também o João, mais a Lena, lá na fazenda do Adelmo. Vai pro Margoso. O Abadi, mais a Verediana, também lá, o Abadi de Espetinho. Sandro Catarim, mais a Silvia. Dion e o Juninho Mecânico. Dion, que tá lá em Uberlândia, ou aqui, tá sempre com o radinho ligado lá ouvindo a gente. Paulistinha também da fazenda Santana dos Olhos d'Água. Também pro Robinho Bocamole lá no Chapetuba. Adrelion, mais a Mária, também lá na fazenda Divisa. Vamos cantar mais, né, compadre? Mais uma?
1: Vamos cantar mais, né? Porque vamos seguindo em frente, que atrás vem gente. É. Aí eu quero agradecer demais. Nós tá com uma banda boa aqui. Você sabe a nossa banda, é o Nossos Bandidos. É a banda, né? Não tem nada a ver com o baixo, não, viu, compadre?
2: É a banda de baixo e a banda de rima.
1: Isso, as duas bandas. Tá o Zé Mamão, tá o Paulinho, tá
2: o Jeff. Sanfona, né? O Jeff.
1: Então tá. Então nós vamos buscar pra vocês um sucesso antigo do Liu e Léo. Buscando a felicidade. Pega o si, compadre.
2: Si maior.

Lil e Léo, é modão, né? Só buscando a felicidade. Moda, moda antiga, mas muito boa a letra. Vamos mandar um abração. Também tá aqui visitando nós o Rodrigo, mas a Dionara. Rodrigo cantorão dos bons aí, canta nos bares, nas noitadas aí também. Mas hoje não vai cantar não, mas tá visitando a gente. Vamos dar mais uma passadinha aqui no, nos nossos comerciais. 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

0: 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Vai cantar mais uma, compadre?
1: Vamos cantar mais uma e oferecendo mais essa moda para todos os papais desse mundo afora, né, compadre?
0: Certinho.
1: Então nós vamos cantar outro sucesso do Léo. Boiadeira Errante.

0: assim na coral. Obrigado, compadre. Obrigado, Sibeli. Ô, Igor, faz um pouquinho comercial já, já nós. Vapt, vupt.
1: Então, simbora pros comerciais, já já a gente chega de volta aí com você que tá ligadinho na 98,3 com o programa mais maravilhoso do Brasil, Talentos da Terra. Então, simbora.

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0: 10:47.
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4: 10h48.
5: De volta com você aqui na 98,3. Você que tá ligadinho, quer participar de um sorteio aqui, quer participar, quer ganhar prêmios? Liga pra gente. Fala, ó, Kai, quero participar do sorteio. Hoje nós temos kit churrasco, nós temos cerveja, nós temos abacaxi. Hoje nós temos de tudo um pouco, caixinha de som. Então não fique de fora. Ganhe esse presente aí pra dar pro seu papai, pro seu vovô, aquele que você considera como seu pai, né? Nesse dia dos pais, nesse domingão. Quero mandar um abraço aí pro Fernando de Anjos, pra Eliamara, que tá aí ouvindo a gente, né? Pra todo mundo aí. Positivo. E vamos dar um alô lá pro meu amigo Cicinho. Alô, Cicinho, fala comigo.
6: Falo sim. Continuando aqui, né? Da nossa garagem aqui, é o Estúdio 2, né? Que você fala.
5: É, Estúdio 2.
6: Mandar um abração. Jesus mandou pro Fernando, mas ali amar. Mandar também pro São Humberto, sogro do Fernando, mas a dona Regina lá na fazenda Pindaíba. São Humberto tá sempre com o radão ligado lá e tá ouvindo a gente. Também vai pro Juninho Pepe, o Edivaldo Prudente, Jorginho, dona Aparecida, a Elaine, o Leonardo lá na fazenda Inhame. Igor Barbaresco, colega, também pro Ilídio Barbaresco, vai pro Jair Barbaresco também, mas Abadia, mulher dele, o Azulão lá do Boa Vista, Preto da Padaria, vai pro João Giboia, mas a Joana, o Carlinho Pedreiro também, engenho do João Giboia, o GR Pedreiro, mas todos da equipe do GR, Tonzinho, Fernando, Marquinhos, todos, e também pro Joaquim, mas a Rosa e a Raquel, que nós ainda não mandamos pra eles hoje, e o Lila, mas a Madalena, lá no Berlandão. Canta mais uma, compadre. Mas
7: vamos mandar pro João Rosca também, né?
6: Lá do
7: João Rosca, que o Walter manda moda aqui
6: do Monte Alegre.
7: Nossos companheiros cantores lá do Sanfoneiro lá do Monte Alegre.
6: Também
7: pro Marcelo, mas o Guilherme. Tá escutando nós. Pro cabeleireiro aqui, o Gustinho, né?
6: Sim, barbeiro.
7: O Gustinho, vai pra você essa hora também. Agora eu vou chamar o companheiro aqui, o Paulinho.
6: É.
7: Ela vai homenagear os pais. É uma homenagem especial pra todos os pais. Não só que tu passa agora, mas todos que estão escutando nós, né?
8: Chega aí.
7: E o pai do infinito. É o velho pai.
9: Pai do infinito, primeiramente, né?
7: Amém. É isso mesmo.
9: Pai eterno.

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1: Ô, gente, é o programa Talentos da Terra. Ô, vamos tocando daqui, né, Kaique? Tocando o barco aqui, então. Zé Maurício, cadê o Zé Maurício?
0: Compadre, enquanto Zé Mamão, enquanto
1: chama o Zé Mamão lá pra tocar.
0: Eu lembrei de um passado aqui, de um menino que queria ir no zoológico. Falou o pai dele, pai, me leva no zoológico hoje.
2: Trouxe não.
0: Não, meu filho, não vou lá não. Não, pai, eu quero, me leva no zoológico. Não vou te levar lá não. Quem quiser te ver, vem cá em casa.
1: Aí o bicho era feio mesmo. Falou,
0: já
1: então.
0: Fica com Deus, muito obrigado. Falou. Um bom domingo pra todos.
1: É, vamos mandar mais.
0: Parabéns pra
1: mandar todos, mais um alô pro. Uma turminha aí, vamos mandar mais um alô pra uma turminha aí que tá sempre acompanhando a gente. O Vandinho Pedreiro, vai também pro Leandro e o Zé que trabalha pra ele lá junto com o Vandinho. Vai pro Juninho Pepe também, né? Mas o Edivaldo Prudente, que já falei. E também vai pro pessoal lá da Tunico da Semig, o Mané. E também o Marcião, mais o Dr. Moacir, o Mauro e o Maurício. Lá pro Lindomar, mais Josirena lá no Brilhante. E também vai pro Chutinho, pro Tião Arueira. Novamente pro Tião Fusaca, pro Chico, pro Cezão, pra Roselina do Bar e todos que tá com o radinho ligado ouvindo a gente. O Zé Maurício foi embora? Pai, o que que o Zé Maurício arrumou? Ele ia cantar agora, mas o Vanderlei, né? Então vem pra cá, Léo. Ô Léo, chega pra cá. Vai o Léo mais o Paulinho agora. A Natália também tá por aí, vai fazer uma participação daqui a pouco também, o Sul. Porque ela teve que visitar a gente e tem que dar uma palinha aí também depois. Chega aí, Léo, dá um bom dia pro pessoal aí, faz a pergunta.
3: Bom dia aos ouvintes de casa. Quero oferecer essas músicas lá pra minha casa, pra minha mãe Lourdes, pro meu irmão Raimundo, meu irmão Tonho Rabelo, desejar a eles um feliz dia dos pais, pra minha irmã Dulcineia, pra minha cunhada Sirlene, pra Marli, pro baiano do Jorginho, pro seu Hélio que trabalhava lá na Hortaliça, pra todos que gostaram das músicas.
4: Alô, gente querida de meu Deus, alô povo, alô Tupaciguá, tamo junto e misturado, alô, um abraço do Paulo, do Leonardo. Ô, quero dedicar essa música pra toda gente que tá ouvindo aí, né, filho? Sai, né? Ah, mais longe. Se estralar, se arrachar, então tá. Deixa eu desrachar isso aqui em nome do Pai, do Filho e do Espírito Santo de Deus, né? Gente, com todo amor e carinho ao nosso Pai Eterno, né? A gente brinca muito, mas com muito respeito. Nosso Divino Mestre Jesus, que abençoe a nossa querida terra da Mãe de Deus, Tupaciguara, a todos que vivem, todos viventes. E eu quero dedicar essa música pro povão que tá ligado aí nos Garcia, nos Balsos, no Brilhante, região de nossa Tupaciguara, nas fazendas, que são muitas, não são pouco, o povo trabalhador e o povo da nossa cidade. E convidar vocês pro dia 23, né, Léo? Quem estará aqui, Léo? Hã? Matarazzo. Matarazzo vai gravar um programa de televisão. Domingo, dia 23, a partir das 10 horas da manhã. Você paga R$10. O almoço deve ser uns 15, 20, não sei, lá com o nosso amigo lá, né? Então nós estamos lá, Léo e Paulinho, que tá lá, né? Vai ter umas 30 duplas, mais ou menos, aí de fora aí. Estamos ligados, gente. Dia 23 desse mês. Um abraço. Matheus Matias, vamos lá.

0: Paulinho, mais o Léo. Mandar um abração lá novamente pro Ricardão, Zé do Trio. Ô Ricardo, abração pra você também. Também pro Divino Barão. E o Gaspar tá vindo daí já pra cantar com o nosso amigo aqui, ó. Com o Medeiros, Gaspar e o Medeiros. Vai fazer um modão aqui, homenagem aos pais daqui a pouco. Também nós temos que mandar um abraço pro Leoncinho, mais o Verãozinho, que não veio hoje, mas tá sempre nos ajudando aqui também no programa. E também pro Divinão Borracheiro, mais a Marisa. Oripim do Contrabaixo. Vai pro Fernando Teodoro novamente. Álvaro do Café Mais Sabor. Lá pro Solemar também. Onédios, a Silva, o Arthur, o Enzo. E também o Cláudio mais a Cloranei. O Cláudio mais a Thelma. E também pro Reginaldo e a Luzia Aparecida lá na Fazenda Muliana. E o Toninho mais a Sandra também lá na Fazenda Muliana. Ô Paulinho, vamos lá, mais uma? E tem mais gente pra cantar aí. Da... Chega mais uma aí, mais o Léo.
1: Gente, essa música agora, qual que é mesmo, Léo? Do Trio Parada Dura?
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1: Vestido Colado.

0: pancada dura.
1: Bom também. Vamos fazer mais uma passagem rápida aqui nos comerciais. 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Um abraço também para o Armando, a Cátia e todo lá da equipe. Vamos lá, né, Caíque? Começar
2: já a sortear uns prêmios aqui, porque tá tendo demais.
1: Você não vai separar, não? Você vai falando qual vai ser o primeiro?
2: Ó, que nós estamos aqui, já tá todo mundo da garagem, já tá aqui dentro.
1: Certo. Vê qual é que é o primeiro sortudo.
2: Vai sair da garagem ou sozinho?
1: Se o Joaquim chegar agora e ganhar, eu apelo.
2: E eu contei o seguinte. Cedo. Ah, os ouvintes tá a maioria, hein?
1: Tá, não, né? Eles liga mesmo.
2: Eles estão ouvindo.
1: É sinal que nós está com a audiência aí.
3: Te amo, santo dia, rockstar, todos os dias.
2: É verdade. E pra começar, pra amanhã, na segunda-feira, ter até uma carninha passar amanhã pra rebater o de hoje, a de hoje. Então nós vamos soltar uma carne, que é um contra filé, lá da WM, carne especializada.
1: Só
2: lá do...
1: procura lá.
2: Pessoal, só procurar lá.
3: Mas certo. Você sabe que uma carne assada é pra rebater a friagem também, que você tá comendo a carne esquentando no fogo, né?
1: Também, é. Vai lá então, Caíque. Tirar o primeiro sortudo aqui da,
2: ver quem que vai ganhar
1: da
2: um
1: turma
2: quilo.
1: Da garagem, né?
2: Um quilo de carne contra filé.
1: Não, Joaquim não, Joaquim. Joaquim chegou agora. Tirar um aí.
3: Vai sair lá pra pulou.
1: É bom que aqui não precisa nem dobrar o papel.
3: Vamos ver quem é. Eu tô jogando, eu vou ver quem é.
2: Não tá aqui mais, é Maurício.
1: Zé Maurício.
3: Ah, cachorro velho. Vai ser sorvete.
1: Não vai levar que não vem.
2: Não tá aqui.
3: Zé Maurício aí.
2: Felizmente perdeu.
3: Zé Mamão aí. Vai, sorte que foi de manhã cedo. O que que ganhou? O que que ganhou?
2: Era pra ser uma carne, ele não tá aqui, infelizmente. É só quem tá
3: perto. Não pode não?
1: Ele foi embora.
2: Não tem que estar aqui, senão. É injusto com quem tá.
1: Os de casa é porque eles não vieram.
3: Aí, ó, mais um aí, patrão. Patrão que mais muito mais.
1: Pega o próximo então, vamos ver quem vai ganhar agora.
2: Tá lá dentro ensaiando, bonitão da sanfona.
1: Ah!
3: Não, não, você viu?
1: Não, ele vai entregar pra ele, aí valeu aí, a sorte dele, né?
3: Sorte dele,
1: né? Eles vão cantar mais um, depois nós vamos soltando mais prêmio, né?
3: Vai soltar um prêmio agora.
1: Chega logo, chega aí, Paulinho, vai mais um.
3: Eu vou cantar com o Léo, depois eu vou cantar sozinho, depois se der tempo, canto mais um, Léo. Vamos lá, Léo.
1: Não, vai lá.
3: Nossa, é bom demais.

0: sim. Vamos fazer. Bom demais. Leonardo, né? Modona boa do Leonardo. Fazer mais uns comerciais rapidinho aqui. 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Abraço aí pro Donizete, já chegou aí também, tá visitando a gente. Também vai Dr. Gustavo. 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E também um abraço lá pro pessoal lá do Bar do Moadir, também que tá sempre com o radinho ligado. 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E também, vai, nós daqui a pouquinho vai, o Vilmar vai cantar mais o Tininho aí, umas duas ou três. O Gaspar, mais um Medeiro, vai fazer umas também. Mas vamos. A Natália vai fazer agora. Ô Paulinho! Ô Paulinho! Você vai fazer só uma agora pra encerrar? Porque é Natal.
1: Sim, sim.
0: Você tem mais gente pra fazer. Então tá. Faz aí, termina aí a sua parte.
1: Alô, Tininho! Nós tá com você e não tá sozinho. Ficou rimadinho. Agora eu vou fazer uma das minhas aqui, né? Que é Dom de Línguas. Dedico ao meu Deus, nosso Senhor Jesus Cristo, ao Pai Eterno, a todos os pais que está presente ou não, a nossa cidade e o mundo.

0: até domingo. Paulinho participou, ajudou nós na cantoria, no violão também. Vou mandar mais uns três comercialzinhos rápidos aqui. 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Agora nós vai cantar o Medeiros, mas o Gaspar, né? Fazer uma modona pros pais, mas nós vamos fazer um sorteio, né, Caí?
1: Sortear mais um.
0: É assim, muito prêmio, né?
1: Tanto prêmio que eu tinha esquecido.
0: É,
1: da
0: senão...
1: pizza. Tem uma pizza e um refrigerante. É. Da Braveto Pizzaria também.
0: E nós vamos repartindo isso, pra senão cada um leva um.
1: Cada um
0: chega
1: leva
0: aí.
1: Um. E é da moda da casa, vamos ver quem vai.
0: Boa demais.
1: Uma moda da casa de 8 pedaços, uma coquinha gelada.
0: Vai bom demais.
1: Vai ser bom, hein? Vamos ver quem vai. Vamos ver quem vai.
0: Joaquim não. Joaquim chegou agora.
1: Lembrando que esse sorteio é um oferecimento aí do Braveto. Mandar um abraço pro meu amigo Everton.
0: É.
1: Nos apoiou. Vamos lá. Tira aí, Cicinho. Vamos ver, Cicinho.
0: Agora
1: você vai dar sorte.
0: Vou tirar um aqui, mas não, se eu tirar o mesmo, vai falar que é cambalagem.
1: Se tirar o seu, vai falar que é cambalagem.
0: Não, mas não tem, não é não.
1: Helenice. Quem é Helenice?
0: Olha lá, esposa do...
1: Helenice, ganhou uma pizza e um refrigerante. Parabéns, Helenice.
0: Pode ter a ordem ou é só pra pegar lá, ela vai com...
1: Eu vou te entregar um valezinho ali, aí eu preencho tudo certinho pra senhora.
0: Você pega lá,
1: a senhora
0: depois
1: vai lá, tá?
0: Certinho. Chega pra cá o Gaspar. Gaspar, vem pra cá mais um Medeiros. E nós vamos pra participação, aproveitar que o Gaspar, mas a Helenice veio visitar a gente hoje, fazer o mesmo modão. A Natália também veio aqui participar com a gente, já esteve aqui, vai cantar daqui a pouco, Tininho, Vilmar, e vai ajeitando todo mundo. Chega aí, Gaspar, dá um bom dia aí, pessoal.
2: Hoje eu fui convidado.
0: Manda pra alguém que você precisa lembrar também.
2: Então, aos ouvintes de casa, amigo auditório, tem muita gente aqui hoje, inclusive o Cicim, né? O Cicim não falha de jeito nenhum. Então, vou mandar para todo mundo que gosta dessa moda, que vai ser... Tem vários pedidos, velho pai. Aliás, eu já cantei ela umas duas vezes só. É aí o Medeiros, vou cantar mais o Medeiro, velho pai. E eu acho que ele foi no banheiro, viu só? Porque até agora ele não tá aqui. Eu vou chamar o Zé Mariano para dar o bom dia dele aqui, porque ele vai acompanhar a gente.
3: Eu já tava indo embora, mas eu tava chegando, não, vou lá dar um digitório pra ele, né, compadre?
2: Ah, pois é. E o galinho sempre roubou. Ó, eu não posso cantar duas vezes em seguida, não. Também, registrando a presença...
3: Cadê o Medeiros?
2: Registrando a presença do nosso amigo Eurípides aqui. Mandar lá para Nogair, que está nos ouvindo. Todo mundo pediu. Vou mandar para Flora também, minha cunhada, que a gente dá muito bem, graças a Deus. Então, vou mandar para todo mundo aí que gosta do modão. Vanderlei, que é garganta de ouro. Tá aqui outro garganta de ouro aqui também, que é o nosso amigo Vilmar. Aqui tá todo mundo. Sim, né? Todo mundo. O nosso capitão de folia, a Natália, que eu não estava conhecendo ela. Então, parabéns para você, tá cantando bonito. Então, a Laur tá aqui. Tá todo mundo, o auditório aqui tá, a casa tá cheia, tá? Então vamos lá, velho
0: falar,
2: pai.
0: Deixa eu falar.
3: Bom dia,
0: novo
3: Medeiro.
0: Esqueceu, tá com medo. Esqueceu de mim, ué? Que é isso?
3: Você tá com medo?
0: Tô com medo de chegar aqui, ué? Que é isso?
4: E é isso.
0: Ô, gente.
4: Tá arrepiado,
0: um abração para todos aí, os pais, né? De Tupaciguara, de Uberlândia, de Monte Alegre, lá da Vazante, lá. Ô, gente, todo mundo aí, ó, todos os pais dessa região de Minas Gerais e do Brasil, por onde essa rádio for aí através das redes de internet, né? Que tem demais, vai pro mundo inteiro, né? Então eu quero desejar para todos os pais, ó, aquele abraço, viu?
4: E nós vamos cantar Meu Velho Pai,
2: de Léo Pedro. Tá bonito hoje, a minha esposa tá ali, ó.
4: Hoje ela veio, né, rapaz? Vou mandar lá para as mulheres também, lá em casa, né? Maria Luísa, tá fazendo aquele frango lá. E eu vou morder na canela dele mesmo. Né?
2: Do Medeiro. É, isso aí.
4: Eu vou pôr muita pimenta,
2: É, todo mundo gosta, né?
4: Gente, então é isso aí. Vai, você achou aí?

0: Moda boa, letra boa demais, homenagem aos pais também, né? Hoje é dia dos pais, fazendo homenagem a todos os pais do Brasil, todos que estiver ouvindo a gente. E vamos fazer mais um bloquinho, né, Kaique? Nós estamos um pouco atrasados, daqui a pouquinho nós volta. Chega daí.
1: É isso aí, Cicinho, vamos fazer mais um bloquinho aqui, certo? E já já eu volto com esse programa maravilhoso que é o Talentos da Terra, tá bom? Fica aí ligadinho, não sai que já já a gente já tá de volta. Um abraço.
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5: 11:26.
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0: 7:28.
1: De volta com você aqui na Cidade FM 98,3, programa Talentos da Terra, apresentação Kaique Freitas. Estamos chegando com tudo aí, né? Hoje, lembrando que hoje nós temos sorteio, cara. Esse programa hoje, Talentos da Terra, hoje tá sensacional. Hoje nós já tivemos sorteio de pizza, já tivemos sorteio de... Hoje nós temos até abacaxi pra sortear, já tivemos sorteio de carne. Então, hoje é só você ligar pra gente, só você pedir uma música aqui pro nosso violeiro, você já vai estar participando. Só liga pra gente, liga, Kaique, quero participar. É simples e fácil. E outra regra, ficar até o finalzinho do programa, porque do começo ao fim, nós estamos soltando prêmio nesse especial do Dia dos Pais. 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Quero mandar um abraço pro meu patrão Marcelo, pra esposa dele, Laís, alô Manuzinha, alô, mandar um abraço pra toda a família Vilalvo aí, certo? Hoje, esse brinde aí, especialmente, né, deles aí, oferecendo pra você, papai, que hoje é o seu dia, né? Hoje é chuva de prêmio, gente, não tem jeito, chuva de prêmio, então liga pra mim, manda mensagem no WhatsApp, vamos participar. Cadê o meu amigo Cicinho? Fala comigo daí, Cicinho.
2: Falo sim. Tamo aqui firme. Pra dar prosseguimento aqui da nossa garagem, né? Do nosso estúdio 2, como diz você. Vai lá o Cavalo, o Medeiros, mas o Gaspar vai cantar mais uma. Depois o Vilmar, o Tininho, o Teoripe. Chega aí.
3: É isso aí, gente. Agora nós vamos cantar uma moda que o povo chora demais, né?
4: Isso pede muito, então é. Então é o nosso amigo Zé Mariano.
3: E Mariana vai fazer um arranjo pra nós aqui.
4: Vamos atender um pedido, né? Aqui. O modão é Escravo do Amor.
3: Escravo do Amor.

0: Zé? Valeu, sei.
1: Você volta sempre, acabou. Você tem que estar aqui junto com vocês dois. Quando o companheiro do Mineiro tiver, você ajuda e participa, né?
0: Pois é.
1: Canta, é bom demais. É o programa Talento da Terra. Vamos mandar um abração pro Joender, lá da loja de pesca, perto da Primocar, que tá lá ouvindo a gente. Ligou pro William. Ô, William, um abração lá pro Joender. Joender, lá na casa de pesca, né? Tá lá ouvindo lá. E também pro Dion, mas o Juninho Mecânico, Dionzinho. Fazer mais alguma coisa aí, né, Caíque?
2: Vamos sortar prêmio pra esse povo, tem demais.
1: Tem, senão nós vai acabar o programa, vai sobrar
2: tem,
1: prêmio.
2: Tem, né? Tem demais.
1: Não podemos sobrar, não.
2: Agora nós vamos sortear um abacaxi. Quem?
1: Isso é bom, isso é bom.
2: Quem gosta de abacaxi?
1: Pelo isso é bom.
2: Esse abacaxi aqui é lá do Monte Alegre, né?
1: É, esse é o Pérola.
2: Ô,
1: esse
2: tá aqui, gordo, hein, esse aqui tá
1: gordo. É... O bicho tá derretendo. Tá
2: gordo, eu vou te falar um negócio, eu acho que eu vou ganhar ele.
1: É, vai, é, vamos ver. Olha, aqui é bom na hora de você dobrar o papelzinho, ninguém tá vendo.
2: Bonitão da São Paulo, eu já arranquei ele fora.
1: É.
2: Quem ganhou foi o ouvinte Júnior Eletricista. Ganhou 3 abacaxi.
1: Aí depois ele vai pegar.
2: Entre em contato com a gente no WhatsApp da Cidade FM ou liga pra nós no 3281-5800 pra organizar pra retirar seu prêmio aqui na rádio.
1: Certinho.
2: Já lá embora com mais prêmio.
1: Não faz mais, organiza lá. Viu, Marcos? Chega pra cá então, que chegou a sua vez. Eles vão te empurrando com a barriga assim, mas.
3: Meu Deus,
1: uma hora chega. E nós não brigamos com ninguém, né?
3: Mas ser step é um problema.
1: E nós não emburra, né, senhor?
3: Não, nós não emburra, não.
1: Tem uns velhos que tem marido de emburrar quando não deixa eles cantar aqui. Esquenta,
3: mas perde, né?
1: Perde os prêmios, né?
3: Tem um cidadão que perdeu um quilo de carne aí, ganhar. Alô, Vinícius, meu amigo, pra você, pro João do Jomil, pra o Gustavo, o Bacuri e a turma da limpeza lá do Xuxa, né? Vai lá pra vocês. O Marcelo Bernardino, o Dione e o Juninho. Mecânico, o Ailton, meu cunhado, Silvana, o Sueli, o Tchão, o Nivaldo, a Marina e também a minha amiga Delina, que tá lá ouvindo, né? O Divino do Frente, alô Divino, para o Rubinho da Prefeitura, o Odair das Paineiras, o Kleber da Granja, o Osmar e o Osvaldo, alô Osmar, para você, o seu Osvaldo, e a América na Boa Vista. Hoje não tá dando para oferecer para muita gente, mas de qualquer forma, toda a turma que tá aí ligadão com a gente aí, nosso muito obrigado, né? É, vamos dar um sol maior aí. Eu agradeço de coração e antes eu não dei o meu bom dia, mas bom dia a todos e aos pais. Bom dia, Juninho.
4: Bom dia, meus ouvintes da rádio Cidade FM. É mais uma vez, estamos aqui. Hoje eu vou cantar uma moda aqui, mas o Vilmar, vamos ver se sai, né? Quero desejar feliz dia dos pais para todos os ouvintes que estão nos ouvindo, pessoal aí da zona rural, né? Agradecer a todos os violeiros que estão aqui, tem muitos aqui que é pai. Agradecer também minha neta que está aqui, que é a grande Natália, né? Todo mundo, vocês já conhecem aí na rede aí o trabalho dela. Vou mandar essa moda aqui também, quero oferecer, viu, Mar? Para minha esposa, Tchana, que tá lá fazendo o almoço. Um abraço aí, bem, Tchana.
3: Alô, minha amiga Célia Regina, lá em Brasília, ouvindo pela internet, irmã do Leozinho, não deixa de ouvir o programa. Muito obrigado. É, vamos mandar essa primeira música, atendendo um pedido de Choripe aqui. Natália, modão, depois vai cantar uma pelo menos, né? Vai lá então, com a música Em Mulher, Não Se Bate. Isso aqui é...

0: Modão, modão, modão. Alô, minha gente. É o programa Talentos da Terra, 11 horas e 34 minutos. Chegou mais um prêmio aí, Kaique, parece, aí. Mais um prêmio grande aí, que é isso, ué? Uma cesta básica? É o kit, aqui no kit churrasco. Nós tá deixando esse aí por último, né? Nós tá deixando esse aí por último, né?
1: Ali tem kit churrasco.
0: Tem tudo, ó.
1: Tem picanha,
0: tem a coca. E a carne não é brincadeira, parece que é carne maturata. Aquela carne ali não é qualquer um, não, rapaz. É carne de 80 conto, olha lá. Eu conheço, tá de maturata.
1: Só a carne já vale a pena participar.
0: Vale,
1: que é isso?
0: Vai lá, pode fazer.
1: Escola 18. Agora nós vamos fazer um sorteio aqui de um uísque.
0: Você tá com esse abacaxi na mão?
1: Esse uísque é o uísque Cavalo Branco. Nossa. E o abacaxi, a história do abacaxi é o seguinte: o ouvinte que ganhou o abacaxi não ligou atrás.
0: É.
1: Ou seja, ele não deve estar ouvindo o programa. Tá no meio. E automaticamente ele foi desclassificado. Então o abacaxi nada mais justo pra casar certinho. Abacaxi e uísque. O ganhador vai ganhar os dois.
0: Você também.
2: Aqui vai a história de um cavalo.
1: Quem ganhou foi ele, Medeiros. Tá aqui, Medeiros?
3: Mas não tá aqui, perdeu.
1: Perdeu. Ah, não. Tá aqui, passa pra outra.
0: Medeiros já foi embora?
1: Próximo. Já foi embora.
0: Então raspa.
1: Vamos ver quem vai.
0: Raspa aí o Medeiros.
1: Vamos ver.
3: Vilmar
1: do
3: Sol. Nossa, ah, não,
1: Vilmar, lembrando que esse uísque é um oferecimento do supermercado, mas você agradecer aí mais uma vez parceria.
0: É, bom,
1: Hugo, guardieiro, né?
0: Também.
1: Apoiando mais uma vez o programa Talentos da Terra.
0: Pra pôr o uísque dentro do abacaxi, né?
1: Eu já te falar, já virou bagunça aqui no Estúdio 2. E quando é o seguinte, acabou de chegar aqui agora, o Marcelo lá da Vai Voando,
0: né?
1: Vila Alvo Turismo, chegou com um kit churrasco que tem uma picanha ali dentro.
0: Tem linguiça.
1: Não,
0: você já
1: rapou. Aí já perdeu a chance, mano. Já perdeu. E o pessoal tá todo mundo afobado aqui, querendo comer aquele kit churrasco. Vamos ver quem vai ser o sortudo até o final do programa.
0: Chega aí, Vilmar Dininho ou Vilmar?
3: Prosseguindo então, o tempo tá curto hoje, né? O tempo tá curto. Vamos lá. Hein? Ah, tá bom. Vai lá então. Vamos mandando aí pros meus amigos que tá ligado comigo hoje. É minha turma lá, o Vinícius Tapeceiro. Também para o Dione, o Juninho, o Ailton, meu cunhado, Silvano, Sueli, o Nivaldo, a Marina e minha amiga Adelina. Vai para vocês. Vai então. O Divino do Frete, Rubinho da Prefeitura, o Odair das Paineiras. Vai com mais uma música aí, Tinim. Agora eu vou convidar um amigo meu, Tinim, que tá aí acompanhando o violão. Primeira vez que nós dois cantamos juntos, né? E a turma vai fazer um silêncio aí para nós, né? Vamos então. A música é Eu Disse Não.
0: Isso.
3: Segura lá aí, Tininho.

0: Obrigado pela sua armada. Para isso sim.
1: Pessoal, não arredou o pé não, o pessoal tá firme aí, porque se ganhar e não tiver aqui, não leva não.
2: Fala, Kaique. Ó, agora a gente vai fazer o sorteio aqui entre esse sim, dois ou um, quem vai ganhar esse?
1: Dois?
2: Dois ou um, eu e você disputar, quem vai ganhar, se é eu ou você, o quê?
1: Não, deixa no final. Não,
2: Vilmar deu me livre.
1: Não, mas agora você tira um. Tira um.
2: Vamos arrancar um agora.
1: A sorte é o zero, eu tirei dois prêmios.
2: Vamos ver quem que vai ganhar esse kit churrasco agora, hein?
3: Deixa pra quem não precisa, gente.
1: Agora é o kit churrasco já?
2: Lembrando que quem tá na garagem, na garagem não vai participar mais, né?
1: Agora já é o kit ou vai fazer a caixinha?
2: Não é?
1: Você não vai fazer a caixinha de cerveja, né?
2: Hã?
1: A caixinha de cerveja.
2: Ah, é verdade, é verdade.
1: Você quer fazer ela primeiro ou não faz?
2: Vou fazer. Em qual que nós faz primeiro? O kit churrasco ou a caixa de cerveja, Dilson?
1: Não, vamos diminuir os papelinhos.
2: Porque o kit churrasco, o pessoal da garagem não vai participar, não, né? Vai?
1: Ah, o que tiver
2: dentro. Ele vai participar, pessoal da garagem?
1: Se tiver dentro do saco.
2: Até bate em nós aqui, se não é falar que não.
1: Se tiver dentro do saco.
2: Lá hoje já abriu oi desse tamanho aqui, ó.
4: Olha só, cabrinho.
2: Vamos ver aqui.
1: É ele mesmo.
2: Então, primeiro, esse aqui vai ser a cerveja do Dilson.
1: Então, faz a cerveja do Dilson agora. Uma caixinha de cerveja que o Dilson vai doar pra nós.
2: Vamos lá.
1: Vai ver onde vai pegar depois.
2: No Dilson do açougue.
1: Chega aí, então. A casa de carne do Dilson lá, o Dilson já é, tá sempre colaborando.
2: Eu sou vilete, eu acho que eu peguei do Cicinho, hein?
1: Não, não pegou, não.
2: Rodrigo tá na garagem. Cadê o Rodrigo?
1: Já foi embora.
2: Foi embora? Nadou, nadou, morreu na sombra.
1: Rasgou o Rodrigo.
2: Vamos de novo.
3: Quem que foi? Quem que foi? Rodrigo. Rodrigo foi embora. Rodrigo, na hora do frango, é frango?
2: Esse aí é o do Rodrigo.
3: É frango?
1: Tira
3: o
1: outro, cara.
2: Vamos ver o outro.
3: Paulinho.
2: Leonardo, a dupla, certinho.
3: Eu levo pra ele, eu tô com ele. Eu levo.
2: Não tá, perdeu.
3: Não, mas eu tô aqui, ué. Eu sou da dupla.
2: Não, mas é individual.
3: Não,
2: gente,
3: eu represento.
2: É individual.
3: Ah, não, pelo amor de Deus.
2: Individual. Foi embora.
3: Leonardo, você é Ó, o Léo, tá vendo? Perdeu o quê? Cerveja?
1: Cerveja,
3: não. Não, o Antônio tomar tudo.
2: Deixa eu ver se tá aqui também. Tá, não. Zé Mariano.
3: Ei, Leonardo. De novo, Zé Mariano?
2: Meu outro.
3: Tá, mas era uma cerveja, não é?

0: cerveja.
1: William.
2: É cerveja.
1: Cerveja.
2: Cerveja. Oh, você é o bebedor de cerveja.
3: É o William. O William da casa. Segura
0: aí pra você me entregar agora aí.
3: Pegar a cerveja com o Dilson.
0: Agora vai ser o kit churrasco. Agora é a picanha. Agora é a picanha, agora é a picanha.
2: Agora é eu.
0: Ô bonitão, faz uma sonorização pra nós de suspense aí na sanfona pra nós aí. Agora faz aí. Agora vai fazer o kit churrasco, tem a picanha aí. Vamos ver quem vai ser o largo.
3: Não é eu não.
0: Eduardo diz que entrega. Eduardo diz que entrega. Não, é o Eduardo. Funcionário dele.
3: Pois é, ué.
0: Funcionário dele.
3: Ah,
0: é o ouvinte, tá como ouvinte.
3: É, né? Ouvinte.
0: Você
3: que atendeu lá também.
0: Tá como ouvinte.
3: É, tá valendo. Então.
0: Mas primeiro vamos esperar se você vai ligar, né? Se ele entrar em contato com nós.
3: Eduardo, torna falar direitinho.
0: Eduardo da Disque Entrega. Se ele ligar pra gente aí na rádio. Aí nós sorteamos. Senão nós vamos ressortear.
3: Vamos terminar o programa.
0: Vamos terminar o programa. Valeu. Toca uma música aí enquanto vê se ele liga. Vamos ver, vamos ver.
4: Cantar uma pra encerrar?
3: Deus do céu, viu? Eu agora, pessoal. Depois de nós é a Natália.
4: Depois é a Natália.
3: É.
4: Vamos cantar isso.
5: Sou maior.
3: Gente, eu agradeço a todos que estiveram ouvindo o programa. Agradeço aos pais que têm sintonia. Muito obrigado por tudo. Não vou oferecer agora. E o Mal Cicinho vai cantar essa música aqui.
5: Mas vamos depois da Natália também. Vai participar uma, né?
3: Depois é a Natália.
5: É, porque ela ficou pro final, mas ela
3: eu gostaria de pedir vocês que chama a Natália agora. Vem, Natália, vem pra cá.
5: Natália, faz a sua música agora.
3: Faz agora.
5: Porque depois nós vamos fazer pra encerrar.
3: Eu prefiro encerrar já com ela.
5: Eu prefiro encerrar. Junto com nós. Chega aí.
3: É, viu? Vem cá, Natália. Oportunidade, que nós estamos aqui já preparados para a Natália cantar e dizer que os pais que estão ouvindo, o nosso muito obrigado por hoje, né, Tininho? Todos os pais, viu? E agradecendo também a presença do pessoal que está aqui, o Dutra e toda a nossa turma aqui, a Célia Regina que está lá ligadona com a gente, nosso muito obrigado também. E por que não dizer, o Laurzão, nosso grande companheiro, tô hoje quietinho aqui, não sei porquê, né, Laur? Eu acho que eu tô meio triste por causa do Dia dos Pais, né? Ei, Laura. É. Vamos lá, Natália. Segura daí, minha amiga.
6: Aô, meus ouvintes da rádio Tupaciguara. Vamos lá, vamos mandar uma moda aqui? Vamos, Cidade FM. E pros talentos da terra? Vamos lá.
5: Teodoro Sampaio?
6: Vamos cantar o Teodoro Sampaio. Vamos lá.

0: Obrigado, gente.
1: Manda mais aí pra nós.
0: Então tá bom, né? Vamos mandar então mais um aqui do Boate Azul. Manda pra nós.
2: Olha aí, pega lá menor aí.

0: prêmio que eu tô esquecendo de prêmio pra trás. Tem uma caixa de som que tá ficando pra trás também.
1: A caixinha também.
0: Tem uma caixa de som.
1: Vamos sortear mais ela.
0: Aí, então nós vamos fazer a caixa de som e vamos repetir o kit churrasco, porque Eduardo ligou.
1: Ligou.
0: Vamos repetir.
1: Opa, então tira aí.
0: Então vamos lá.
1: Você faz a caixa de som agora.
0: Caixa de som, Cibele.
1: Foi embora.
0: Foi embora,
1: vamos. Zé Mariano, você tira o outro aí. Põe lá do kit, eu vou tirar pra dar sorte pro...
2: Joaquim!
1: Joaquim não. Joaquim não vai ganhar, não.
0: Gaspar.
1: Também já foi embora.
0: Foi embora. Não, tem que estar aqui,
1: tem que estar aqui.
2: Paulinho.
0: Dionara.
1: Também foi embora, mulher do Rodrigo.
2: Paulinho.
0: Vamos ver.
1: Vocês viram, vocês não esperou acabar?
0: Mara.
2: Mara é ouvinte.
1: Então essa daí é a caixinha pra ela.
0: Mara, uma caixinha de som. Vamos ver se ela vai ligar, né?
1: É, se ela ligar, já fica valendo pra ela.
0: Caixinha de som.
1: Agora vai sortear de novo outro.
0: Vamos ver agora. Agora é o kit churrasco. Isso. Churrasco com o chimarrão.
1: Peguei um já aqui.
2: Minha Espanha é
0: aqui. Adriângela. Também é ouvinte. Da Cidade FM. Vamos ver se a Adriângela vai ligar. Vamos aguardar. Mara e Adriângela.
1: Certinho.
0: Vamos aguardar.
1: Você no estúdio ali. Você vai entrar lá, então nós vamos encerrando, olha, já meio dia.
0: Tem condição de tocar mais um só pra nós esperar?
1: Não, o Teoripe, cadê o Teoripe? Ô Paulinho, faz uma saideira aqui.
2: Faz uma saideira só pra nós aguardar.
1: Que aí ele vai lá pegar o microfone lá. Aí vai fazer a nossa saideira aqui. Nós vamos agradecer todos os ouvintes de casa, todos os ouvintes da região que estavam com nós até agora. E domingo que vem, se Deus quiser, nós estamos aqui a partir das 9h30. E convidar o pessoal do Monte Alegre lá para vir para cá domingo ajudar nós, né? Os filhos de Minas, Miguelzinho Sanfoneiro. E todas as duplas, a Badia não apareceu hoje, domingo, está firme aí com nós. E nós vamos estar sempre aqui firme no programa, que esse programa é um programa que não pode parar, firme demais. O William agora também vai estar com nós todo domingão, está de férias. Joaquim chegou mais tarde um pouquinho, mas já chegou. O Lila? Não, o Lila já que está bêbado na hora dessa já? Não tá não, o Lila é firme. Abração pro Lila Madalena, né? Chega aí.
3: Gente, finalizando aqui com country americano, do Paulo americano aqui, brasiliano, né? Do meu jeito.
2: Quando eu caí, faço no ar lá.
3: Tá. Gente, um abraço a todos. Até domingo, se Deus quiser.

0: para o Dair, lá do Paineiras, lá no campo futebol Capão. Ei, um abraço, gente, até domingo.
1: É isso aí, gente, muito obrigado vocês pela audiência. Nós já estamos aqui no Estúdio 1, eu e meu parceiro Cicinho. Fala aí, Cicinho, com a gente. Como é que foi? O que você me fala desse programa de hoje?
2: Você ligou de cá aqui?
1: Tá ligado, tá ligado.
2: Não, foi bom demais, né, Kaique? A gente deu uma organizada, ainda ficou algum detalhezinho, mas nós vamos acabar de poder acertar.
1: Claro, claro.
2: Porque no começo do programa deu um probleminha no volume, mas coisa que resolveu.

0: a gente está ouvindo o retorno, a gente não deixa muito tempo, né? Corrige a tempo.
1: Com certeza.
0: Às vezes o ouvinte escuta, mas não dá tempo de avisar a gente.
1: E a nossa comunicação hoje já foi mais foi lisinha. Bom, os comerciais deu tudo certo.
0: A gente tem que fazer isso mesmo para fazer o melhor que puder, né? Que a gente
1: com certeza.
0: E teve bom demais, bastante prêmio e todo mundo ficou satisfeito. E aqui eu falei agora há pouco, aqui se quiserem mandar prêmio para nós, para mandar aqui um pouquinho, cada um não aperta ninguém.
1: Com certeza, e a gente faz a felicidade aí do... dos nossos ouvintes, nosso violeiro, que são pessoas que devem se valorizar, inclusive o Cicinho, em nome de toda a diretoria, de toda a Cidade FM, gostaria de estar te agradecendo, porque você ajuda muita gente aqui, né? Então, assim, você é peça fundamental hoje no Talentos da Terra. E assim, cara, pouquinho que nós já trabalhamos junto, foi domingo passado e esse, já gostei muito, muito da sua pessoa, e eu tenho certeza que nossa parceria vai ser de sucesso.
0: Eu procuro também atender todo mundo, agradar na medida possível todo mundo. Porque tem várias pessoas, né? Uns querem cantar muito, outros não querem esperar, mas já vai controlando, mas vai dar certo. No fim dá tudo certo.
1: Aos poucos a gente se organiza.
0: Okay. Obrigadão. Tá?
1: Então é isso, vamos soltar os comerciais. A ganhadora do kit churrasco foi a Adriângela mesmo, ligou. Certo. Ligou aqui já.
0: Então ficou valendo.
1: Já tá organizando para vir buscar o kit churrasco.
0: Caixinha, outra pessoa.
1: E da caixinha era assim, a dona Mara, só que aí a Mara. Inclusive, a gente tem que refazer, porque a Mara não me ligou, não veio atrás. Então, a gente vai passar para outro. Então, a gente vai fazer uma dinâmica até diferente, sim. Eu quero que você me ajuda. Eu tenho meu telefone aqui. Todo mundo aí da cidade, os ouvintes, agora presta atenção para ganhar caixinha de som. Tanto que vai ser simples. Eu vou falar meu contato, meu número de telefone, e a pessoa vai me ligar. A hora que a pessoa me ligar, a primeira pessoa que me ligar aqui vai ser contemplada com a caixinha de som. Tanque é simples. Me ligou no meu celular.
0: Não
1: precisa nem fazer o sorteio. Eu vou falar até o número aqui, ó. O meu número é assim, ó. Todo mundo, hein? Rufem os tambores aí. Todo mundo já fica esperto. Ó, o telefone para contato é 34 99881 0820. Vou repetir. 34 99881 0820. Primeira pessoa que ligar aqui no meu celular vai ganhar no telefone da rádio, não vale, tem que ser no meu telefone, nesse aqui que eu tô passando pra vocês. Vou até repetir, ó, 34 99881 0820. Vou repetir, hein, 34 99881 0820. A primeira pessoa que me ligar agora vai faturar aí a caixinha de som. Vamos ver quem que vai ser o sortudo, quem que vai ser o ligeiro da mão aí. Vamos ver. Eu vou soltar o comercial para ver quem vai ligar. Enquanto isso, tá bom? Já já a gente retorna aí com o ganhador.
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0: De volta com você, são exatamente 12h10, hoje dia 9/8/2026, segundo domingo do mês, né? Cara, já passou rápido, foi dois domingos, misericórdia. Ó, já, o telefone tá tocando, será quem é, hein? Será que vai ser o sortudo da vez que ganhou aí a caixinha de som? Vamos atender pra ver. Alô?
1: Alô? Opa, aqui é o Eduardo.
0: Eduardo?
1: Isso.
0: Eduardo, fala comigo.
1: Uai, fiquei sabendo desse negócio aí na rádio, que não serve pra dar a caixa de som.
0: Quem ligasse primeiro ia ganhar.
1: Ia ganhar a caixa de som,
0: isso. Então é isso aí, parabéns, Duarte. Foi contemplado com a caixa de som. Só que eu tenho uma má notícia pra você. Você tinha ganhado, cara, um kit churrasco com a picanha de 1 quilo de picanha, uma linguiça, uma caixa de cerveja com 18. Só que infelizmente você não tava ouvindo no momento. Mas também deu sorte, conseguiu ganhar a caixa ainda. Meus parabéns. Eu vou te entregar um valezinho, tá? Depois você pega aqui na Cidade FM comigo. Um valezinho aqui, tá? Meus parabéns. Feliz Dia dos Pais pra você. É isso aí. É isso aí, obrigadão. Tamo junto, Eduardão. É isso aí, pessoal. Eu já vou me despedindo de vocês. Muito obrigado a todos vocês que ficaram até aqui, tá? Vou deixar você com o Rick Renner, eu sem você. Agradeço a todos vocês. Feliz Dia dos Pais pra todos os papais. Quero mandar um abraço, um beijo muito especial pro meu pai, né? Que é o meu veinho. Meus parabéns, meu pai. Feliz Dia dos Pais, o senhor que é um pai que eu amo muito, um cara que eu admiro bastante, e hoje é o seu dia, né? Hoje é o nosso dia, os papais. Então, feliz Dia dos Pais pra todos vocês. Um abraço, quero mandar um abraço pra minha prima Patrícia, mandar um abraço aqui também pra Vilma, Elivânia, Luzia, Leonardo, Anne, Fernando de Ângeles, né? O patrão, a Eliamara, um abraço pra todos vocês. Esse foi o Talentos da Terra de hoje, volto com vocês no próximo domingo. Até amanhã.

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0: meio-dia e 56.
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0: Muito obrigado, gente. Caramba, não me engano.
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0: 1:07.
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2: Assim, ó.

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0: Deus, Deus abençoe sua carreira, esse projeto maravilhoso.
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5: 2:07.

0: Obrigado, gente.
1: Valeu, Zé Henrique Gabriel.
0: Obrigado, Zé Henrique.
1: Vocês já são consagrados, mas a gente está torcendo que esse trabalho, esse projeto seja muito mais sucesso ainda. Valeu, moçada.
2: Obrigado, Solimões.
0: Obrigado, Solimões.
3: Valeu, gente. Valeu.
0: Uma salva de palmas, gente.
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0: Shelby Von, senhoras e senhores. Muito obrigado, Goiânia.
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0: produção faz muito barulho, bebezada! Que delícia!
1: Obrigado, meu irmão.
0: Obrigado, bebê!
1: Deus abençoe vocês.
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0: O que que a Neve de Nápoles, o que que a... Jornal. Queremos levar esta alegria junto com o Gene Gene pro Brasil e pro mundo. São dias diferentes da galera do rodeio. Eu só ando assim traiado porque gosto deste meio. Só basta fechar a porta que eu já estou montado. Sou peão, mas eu só monto em bicho que pula deitado. Tem algumas coisas na nossa carreira, algumas coisas que marcou há 30 e poucos anos, você jovem, você que ainda não, que não conhece algumas músicas do começo do Gene Gene, 70, 80. Isso é uma prova para vocês verem que não é preciso ser jovem, ser bonito para conquistar tudo. Quer ver? Eu também, mas estou na moda. Tô com medo e nem solta. De novo. Mas eu sou feio, mas estou na moda. Eu tô com medo e nem solta. Duas guarandas que nós vamos cantar aqui agora. Depois nós volta com as músicas quentes e tal. Mas eu gostaria que vocês, o apaixonado, o casal, é tempo que perdeu a namorada, né, gente?
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0: se falta.
1: 6 e 8.
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3: Hugo Guilherme, liguei o Linha.
4: É, meu filho.
3: Obrigado, mesmo aqui no Goiás. Vamos lá.
4: Pode ficar à vontade.

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0: 3:27.
1: Nossa amiga, você tava bebaça, hein? Louca, louca da vida. O problema foi a azeitona, gente. Para de
2: mulher, você tava doida demais.
1: O problema foi o Thiago. Sabe o que foi? Eu bebi, eu peguei o Thiago.
2: Nossa, tava
1: super
2: pirada.
1: Tava querendo o Thiago. Aí eu, quando eu fui ver, olha. Ai, isso é péssimo, aquele menino. Putz, grila, sério.
2: Nossa, foi doido.
1: Gente, eu tô.
2: Tava boa, pelo menos?
1: Nossa, eu me bebei muito ontem. Foi aqui.

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3: O nome dela é Flash, hein?

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0: 6h42.
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5: Nossa, meu major.

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0: Obrigado,
1: Leonor.
0: Obrigado.
2: Parabéns
0: obrigado,
2: pelo obrigado, trabalho. Obrigado. Que sejam
3: 3:59.

0: 4 e 9.
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0: 4:25.
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0: especial.
1: Essa é do tempo que minha avó chupava chiclete.
2: Rapaz, não era chiclete não, era visgo. Não tinha chiclete naquele tempo não, cara.
3: 4:33.

0: 4:42.
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0: Felipe Rodrigues, aí
1: você
0: sim.
1: Você tá louco, Zinho, obrigado, mano.
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3: Clebinho, essa história machuca, viu?

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7: Jogo da Luke Câmara e Cauã. No meio da galera. Câmara e Cauã. Se ela der uma pinça, você me avisa, viu?
8: Oi, Zazá, Chael.

0: 5:10.
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0: abençoe você demais. Eu não tenho nem palavra pra agradecer. Deus abençoe sempre. Obrigado.
1: 5:28.
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0: 5:41.
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0: estado meu, meu amigo. Tudo bem? Obrigado, amor.
1: Que honra ter você.
0: Que alegria estar com você, querido.
1: 50 anos de carreira,
0: 50 anos de carreira.
1: Você, viu, obrigado, viu?
0: Não é pra qualquer um, não. Eu espero que um dia eu possa fazer pelo menos a metade disso, irmão.
1: Parabéns, esteja lá com você.
0: Deus abençoe. Muita, uma salva de palmas. Amado Batista, o nome dele. Amado, Deus te abençoe.
1: Paz, meu amigo Gustavo Lima. Obrigado.
2: 5:50.

0: calma. Coisa boa.
1: 5:53. 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

0: saiu aí,
1: cara. Excelente, muito bom. Muito bom.
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0: Obrigado!
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2: 6:24.
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0: Chitãozinho e Xororó, a comemoração é de vocês, mas o presente é nosso por ter chegado até aqui e poder dizer que esse é o momento mais precioso da nossa carreira. Muito obrigado por esse carinho.
1: Obrigado, foi muito lindo, obrigado.
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4: 6:40.
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0: 6:59.
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0: Coração partido!
1: 7:29.
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0: Não tem jeito.
1: Você tá no cheiro de
0: louco. Vai aonde? Vai, bebê.
1: Vai no peito. Vai na mente.
0: Eu não sei qual é pior dessas duas.

0: Duduzão. Que honra demais poder estar aqui, viu?
1: Você tá doido.
0: Obrigado, gente. Obrigado. Obrigado.
2: 8:26.
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0: só essa bagulho no rumo.
1: Valeu, Goiânia! Que delícia,
2: tamo
1: cara,
2: junto.
1: Tem que respeitar.
2: Que, é
1: que moda boa, que moda boa, que moda boa.
3: 8:39.
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0: disse pra amanhã o que você pode falar hoje. Te amo, cara.
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0: de Gustavo Lima, meu amigo. Tudo bem? Obrigado,
1: amor. Que honra ter você.
0: Que alegria estar com você, querido.
1: 50 anos de carreira,
0: 50 anos de
1: você, viu, obrigado.
0: Não é pra qualquer um, não. Eu espero que um dia eu possa fazer pelo menos a metade disso, irmão.
1: Parabéns, esteja lá com você.
0: Deus abençoe. Muita uma então, salva de palmas. Amado Batista, o nome dele. Amado, Deus te abençoe.
1: Paz, meu amigo Gustavo Lima. Obrigado.
2: 8:52.
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0: gostou, faz barulho!
1: Meu rolo em Goiânia faz milagre acontecer!
2: Oito e cinquenta e sete.

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